O Senar Minas promove a formação profissional, assistência técnica e gerencial e cursos técnicos e de graduação. 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
3: Estamos de volta aqui na 93 FM 6:38. Continuando a nossa programação, você participando comigo, chama no zap!
4: 9 99 27

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Agradeço a nossa participação com Fala Ivan Eustáquio de hoje. Bem, vamos falar sobre a educação no Brasil. Segundo o IDEP, os anos iniciais do ensino fundamental atingiram o melhor desempenho

0: abraço aí, sintonizado aqui na Zonda da 93 FM. Quero mandar um grande abraço pra Ângela também, tá ligadinha com a gente. Obrigado pelo carinho da audiência, a toda a turma aí que tá ligado, obrigado mesmo. E a gente segue mais uma música pra nós. Roda a música.
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0: Roda a música aí pra nós, hein, meu amigo?

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1: Bom dia, bom dia, bom dia, bom dia. Quero mandar um bom dia especial, sabe pra onde? Pra aquela turma bacana do nosso Pão de Queijo. Isso mesmo, meu amigo, minha amiga. 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

liturgia de hoje, Jesus se revela como Senhor. Ele convida a comunidade a não temer a travessia do mar, pois é na outra margem do lago que a missão espera por aqueles que se dispõem a seguir o chamado de Deus. Com fé, esperança e amor, iniciemos nossa celebração.

0: irá falar, é a paz que ele vai anunciar. Está perto a salvação do que os temem, e a glória habitará em nossa terra.
1: Mostrai-nos, ó Senhor, vossa bondade, e a vossa salvação nos conceder.

Prezado Diácono Antônio Prado, irmãos e irmãs presentes aqui no santuário, também quem nos acompanha pela transmissão feita pelo YouTube,

Pelas 3 horas da manhã, na quarta vigília, Jesus veio andando sobre o mar. Quando os discípulos o avistaram, ficaram apavorados, disseram:

coragem, não tenhais medo. Às vezes a gente precisa acalmar o interior para poder ouvir a voz de Deus e encontrar ali a força, a coragem necessária para superar as tribulações da vida. Então Pedro disse: Senhor, se és tu, manda-me ir ao teu encontro.

claro. Mas é o gesto de dar atenção aos filhos, conversar com eles, gastar tempo com os filhos. Escutar seus questionamentos nesse mundo tão complicado, e hoje não é fácil,

Com certeza o mundo seria muito melhor se os cristãos, sobretudo os cristãos, praticassem mais. Não é que não praticam, praticam, mas poderiam praticar mais ainda esse gesto de fé, de caridade. E assim que subiram no barco,

0: Então, transformai-os por vosso poder em sacramento da nossa salvação, por Cristo nosso Senhor.
1: Amém.
0: O Senhor esteja convosco.

0: Ele nossa salvação.
1: Na verdade, é digno e justo, é nosso dever e salvação dar-vos graça sempre em todo lugar, Senhor Pai, Santo Deus Eterno, Todo-Poderoso, por Cristo, Senhor nosso. Por seu mistério pascal, ele realizou a obra admirável de nos chamar do pecado e da escravidão da morte à glória de sermos agora raça escolhida, sacerdócio régio, nação santa e

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